0: De 1990, a música de Sabrina, Boys. Também Kid de Abelha, No Meio da Rua. Donna Summer, Love to Love You, Baby. Boa noite pra você, 9:05 agora. Juntos, nos 99,7.
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Lay Your Hands On Me com Thompson Twins. Também na saudade, a Rita Lee chegou com On The Rocks. Boa noite para você que está nos 99,7. Tenha um excelente sábado à noite. E claro, um excelente fim de semana. Sempre com a gente.

0: It started with the Kiss. Hot Chocolate. Também Skank, de Os Três Lados. Soft Cell, Torch. As melhores músicas para você reviver os melhores momentos.
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0: O som do Kiko Zambianchi, de 1986, aqui na Saudade. Alguém. Você ouviu também Pretenders, Don't Get Me Wrong, KC and the Sunshine Band, Do You Wanna Go Party? Huh? Já já tem muito mais, muito mesmo, pra você, sempre o melhor.
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0: 10h32. Boa noite.
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Beyoncé. Aqui na Saudade, com Put a Ring on It, Single Ladies, Cazuza e Bete Balanço, Talking Heads, Wild Wild Life. Nos 99,7 a música não para.

0: Esta é a rádio que te faz recordar, a maior rádio flashback do Brasil. De 1979, Village People, In the Navy. Conkin, I Beg Your Pardon, de 88. As melhores músicas para você, neste sábado à noite.
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0: Onze e 32 agora.

0: Um minuto para meia-noite. Estou de volta com você aqui na Saudade na próxima semana. Obrigado pela audiência, pela companhia. Tenha uma excelente noite e um belíssimo fim de semana, tá bom? Marcos Ribeiro está indo. Você continua com a Saudade, ouvindo, claro, e revivendo os melhores momentos da sua vida. Tchau.
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0: Mangueiras 80.
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1: Olá, bom dia. Eu sou o Davi Rangel. Um prazer ter você na sintonia. Nós vamos juntos a partir de agora até às 11 da manhã. 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

Saudade FM, eu amo essa rádio. O ano de 1985, metrô, tudo pode mudar. Também curtimos Tina Turner, Private Dancer.

0: Saudade FM, a rádio que te faz recordar. Pepeu Gomes fazendo música, jogando bola. Human League, Human.
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0: 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Steve Wonder, For Once in My Life. Também curtimos Kid Abelha, Garotos.
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0: Saudade FM, a maior rádio flashback do Brasil. Essa de 91, curtimos See You Crazy e também Djavan Acelerou.
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0: faz recordar. Elvis Presley, Royal Philharmonic Orchestra, It's Now or Never, de 1960. Também recordamos Seu Jorge, Mina do Condomínio.
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0: Saudade FM, eu amo essa rádio. Super Tramp, It's a Rain Again. Raul Seixas, Ouro de Tolo.
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0: O ano de 1981. Recordamos com ABBA, The Lunatics It All. Também Marina Lima, Uma Noite e Meia. Eu, Davi Rangel, tô de volta amanhã, às 7 horas da manhã. Cíntia Moran tá chegando e vai com você a partir de agora até às 3 da tarde. Ótimo domingo para você, obrigado pela sua audiência. Continue com a gente.
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4: Bom dia, um ótimo domingo a você que sintoniza ZYM 717. Saudade FM transmitindo em 99,7 MHz. Eu sou a Cíntia Moran, tô chegando e fico por aqui até às 3.

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0: Domingo tem muito mais música na saudade, fechando uma hora direto com Marvin Gaye, Tammy Terrell, At No Mountain High Enough, e Sandra de Sá cantou Bye Bye Tristeza. Já já tem mais, é só continuar com a gente. 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

0: Canções que com certeza fazem parte da trilha sonora da sua vida, você ouve todos os dias aqui nos 99,7 da Saudade. Kiko Zambian, Que Rolam as Pedras, e Beatles, Lucy in the Sky with Diamonds. Já já tem mais.
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0: Saudade é sempre a sua melhor companhia. Sônia, Listen to Your Heart e Foreigner, Waiting for a Girl Like You. Se por acaso você ainda não fez sua atividade física hoje, tô aqui para lembrar que é muito importante cuidar da saúde. Então faça a sua atividade física sempre na companhia da saudade.
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0: fica muito melhor se você estiver curtindo a programação da Saudade FM, afinal, é a maior rádio flashback do Brasil. Recordamos de 95, Man I Feel Like Woman, com Shania Twain, e o Tim Maia cantou A Festa do Santo Reis.
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0: Você está na Saudade FM, a rádio que te faz recordar Bruno Mars, Treasure e Roupa Nova, Voo Livre. Missão cumprida por hoje, Cíntia Moran se despedindo por aqui. Agradeço demais a companhia, tô de volta amanhã às 11. Tiago Ferraz, assume a Saudade a partir de agora e vai até às 8 da noite. Um lindo domingo para você.
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5: Esta é a ZYM717, transmitindo em 99,7 MHz para todo o litoral paulista. Esta é a Saudade FM. Eu sou o Tiago Ferraz, na sua companhia, ao vivo até às 8 da noite.

Stars on 14.5 com Beatles Medley aqui na Saudade, tão seu com o Skank. Voltamos a 1996 na maior rádio flashback do Brasil.

0: Joe Egan, aqui na Saudade. Back on the Roads, voltamos à década de 70. A nacional de Adriana Calcanhoto, Por Isso Eu Corro Demais. Uma excelente tarde pra você.
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0: Change aqui na Saudade com Hold Tight. Creighton e Kledir, Nem Pensar, a melhor sequência do flashback pra você, aqui na maior rádio flashback do Brasil.
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0: Essa é a Saudade FM trazendo as melhores músicas para você. E depois do intervalo tem muito mais. Na próxima hora tem Sam Smith, tem Gênesis, tem Roupa Nova e tem você na sintonia 99,7.
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0: Seu Jorge Burguesinha aqui na Saudade FM, Johnny Warwick com Heartbreak. Voltamos a 83. Essa é a Saudade FM. A cada bloco musical, aquela linda recordação, aquela volta no tempo. Convido você a acessar o nosso site, saudadefm.com.br.
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0: Cherish, voltamos a 89 com a Madonna. Tente Outra Vez com o Raul Seixas, na maior rádio flashback do Brasil. Uma excelente tarde para você, um excelente domingo.
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Na Saudade Physical, com Olivia Newton-John, voltamos a 1981. Ainda na sequência, Carolina Lima, Sol de Primavera. Esta é a Saudade FM. Quem ouve, lembra. Bom domingo pra você.

0: Na Saudade FM, as clássicas você ouve aqui, Noel com Silent Morning, voltamos a 1988, a Nacional dos Titãs com Marvin, essa é da década de 80, aqui na Saudade FM.
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0: Viagem ao fundo do ego com Ego Trip, aqui nos 99,7. Enigma, Return to Innocence, aqui na maior rádio flashback do Brasil. Uma excelente noite pra você.
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A gente fecha a minha programação de hoje com o U2, fechando a sequência com Tim Maia e Ana. As melhores músicas para você aqui nas ondas da Saudade FM. Eu, Thiago Ferraz, fico por aqui. Depois do intervalo, tem Adriana Lima. Para você, uma excelente noite. Continue na sintonia da Saudade.

0: Carolina de Luca, Tolentino Figueiras 80.
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2: Uma excelente noite para você. Você está na Saudade FM em ZYM 717, 99,7 MHz. Eu sou Adriana Lima, sua companhia até meia-noite. Agradeço por você estar aqui na maior rádio flashback do Brasil.

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Ha-ha, Take On Me, sucesso da década de 80. Você ouviu junto comigo neste domingo, The Beatles. In My Life, essa já é um grande sucesso do comecinho da década de 70.

0: New Radicals, You Get What You Give. Na Saudade teve Pepeu Gomes, Meu Coração. 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